viajar no tempo vai ser possível se esse for um cenário plausível.